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2: 22 graus. 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
1: 21 graus.
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2: 21 graus. 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

0: 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Muito bom dia, são 7:30. Vêm aí as manhãs do Clube FM desta quinta-feira, 27 de agosto, nesta última semana de agosto.
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0: E desde já, muito obrigado por nos deixar fazer parte da sua manhã. Obrigado por estar aí desse lado, ligado aqui no Clube FM.
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0: Here we go.
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0: Here we go again. Seguimos viagem até às 10:30 nesta manhã de quinta-feira, hoje que se assinala o Dia dos Lagos, 27 de agosto. Bem-vindos. Daqui a pouco vamos ao tempo. Hoje temos uma máxima, já posso-vos adiantar, de 26 graus para o Funchal. Vamos ter aí alguma nubosidade. Para já, parece que aqui na cidade do Funchal o céu está clean, está limpinho e, portanto, antevê-se mais um dia de verão. Se está de férias, boas férias. Vamos ter aí uma playlist até às 10:30, sempre com os melhores hits da cidade. Vamos abrir com Magia, Magic, Rude, depois Little Mix e ainda o Avicii.
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Este é bem energético, esta de Avicii nas manhãs da Clube FM. The Night, que já lá foi, agora é The Day, que está pela frente. E espero já que tenham um ótimo dia. Estamos a pôr ritmo na sua manhã, a energia certa para arrancar o dia. 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E estão abertos até às 11 da noite. Começamos com Magic, Rude e ainda Little Mix. Daqui a pouco vamos ao tempo. Agora é o GNR. 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E esta subejamente conhecida, toda a gente conhece, a banda de Rainin, que esteve recentemente na Madeira. Vamos ouvir este Sangue Oculto. Está também na edição de hoje das manhãs, 27 de agosto, quinta-feira, à beirinha do fim de semana.

0: Este é o Song Oculto do GNR na Rádio da Capital, manhã de quinta-feira. Bom dia. Espero desde já que vos corra bem esta quinta-feira. A melhor forma de começar também o dia, sabem qual é? É estar mesmo aí desse lado. Vamos ao tempo, vamos olhar para a previsão hoje.
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0: 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Esta quinta-feira, segundo o IPMA, o Instituto Português do Mar e da Atmosfera, diz que vamos ter em toda a região períodos de céu muito nublado, aguaceiros a partir da manhã, mas mais frequentes no norte e zonas altas. Como tem sido habitual, esta semana tem aparecido aí esta, digamos, esta precipitação zita de verão. Não é chato, mas incomoda qualquer coisita. Aqueles pinguitos, é de verão. O vento vai estar fraco esta quinta-feira também, aqui no Funchal. Períodos de céu muito nublado, a máxima para o Funchal 26 graus, Ribeira Brava 27. No norte e no restante da ilha, praticamente uma média de 26 graus no dia de hoje. Já Lisboa não passa os 23, Porto 19. 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Faltam 13 minutos para as 8, não se atrase.
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0: Oh yeah, são sempre assim na Rádio da Capital, sem pausas. Vamos à música aí na Clube FM nesta reta final desta primeira meia hora da emissão de hoje das manhãs. Vem aí Alex Warren, depois o Ivandro, se houver tempo ainda, Elton John, mas pelo meio também vamos ter...
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0: Como habitualmente, os jornais, daqui a pouco já vamos ver aqui as manchetes que estão nas bancas esta quinta-feira.
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0: Agora este Fever Dream nas manhãs da Clube FM. Bom dia, vá pela fresquinha, vá com cuidado. Alex Warren.

0: Seja onde estiver, se vai conduzir boa viagem, se está em casa ou no ginásio ou a fazer já um joguinzinho logo de manhã, obrigado por estar com a Clube FM. Música é do Evandro Trovador. A rodar também nesta reta final, ainda tivemos aí Alex Warren com Fever Dream.
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0: E agora vamos olhar os jornais. Já não tarda nada, vamos ouvir aqui as manchetes.
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0: Os dias de hoje, no dia de hoje, melhor dizendo. Sim, o que se passa nos dias de hoje, de facto. Vamos ver aqui já de seguida. 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
0: Está na hora das primeiras páginas, 5 minutos para as 8. Começamos aqui com o Diário de Notícias da Madeira. Videovigilância aberta, crime em Câmara de Lobos. Está na principal página do diário, no início, na manchete. Também este título relevado do Centro Desportivo. Degradado e sem data de recuperação, isto na Ribeira Brava, secretários regionais debaixo de olho e ainda o título Urgências suspendem visitas devido à elevada afluência. O Jornal da Madeira destaca altas problemáticas, cancelam cirurgias, turistas e crianças salvam vendas de agosto. Temos também os títulos Luxo à Mesa com Sabor a Porto Santo, isto no concerne à gastronomia, e ainda a Câmara apresenta plano do Carmo, isto no Funchal, é outro dos títulos que se pode ler nesta manhã na página do Jornal da Madeira. Passamos aqui aos diários nacionais, o Jornal de Notícias hoje com o título Portugal na rota de gangues sul-americanos que roubam relógios de luxo aos turistas. O Diário de Notícias de Lisboa tem famílias, vêem salários a fraquejar e pedem ao BCE travão aos juros. O Público tem técnicos das escolas chamados a devolver milhares de euros ao Estado. E no Negócios hoje o título vai para uma entrevista com Jorge Bravo. E o título é Projetar valor das pensões em contas individuais seria especular. É para ler na edição de hoje, quinta-feira, nos principais matutinos deste 27 de agosto.
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0: Estamos quase a fechar esta primeira meia hora da emissão de hoje das manhãs. Já lá foi a madrugada, temos agora música para o dia. Hold Me Closer, Elton John e Britney Spears em final de hora. Eu estou de regresso já a seguir às 8. Até já, tenham uma excelente manhã.

0: Esta é a dupla Elton John e Britney Spears. Uma dupla improvável, mas é. Hold Me Closer no final desta primeira meia hora das manhãs. São quase 8 da manhã. Está quase.
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0: Espero, desde já, que esteja a começar bem a sua manhã. Estamos aqui para vos dar boa música, os melhores hits da cidade, para vos fazer companhia, pelo menos até às 10h30, com as manhãs da Clube, com a energia da Galp. Here we go, 8 da manhã.

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3: É aqui, a música fala sempre primeiro, está em alta todos os dias na Clube FM, os melhores hits da cidade. Vem aí a Irina Barros. Tu e a Lua já esteve também nas mais tocadas da semana. Daqui a pouco também vamos ter duas das atuais. E por falar nisso, vá votando aí no seu tema favorito através do nosso website www.rclub.pt, esse é o domínio. Já sabe que através do nosso website encontra lá um separador que diz 20 mais, clica, aparece-lhe uma lista de 20 temas e escolha o seu da sua preferência, ou o tema que está na sua preferência, para poder então vê-lo mais tempo a permanecer nas 20 mais e toca mais vezes ao longo do dia. Obrigado desde já àqueles que vão diariamente ou semanalmente votando. Vamos ter duas delas então daqui a pouco. Para já então, a Irina Barros. Vem aí também Taylor Swift, a Pink e Clan Carousel. Este quarteto a abrir esta hora. Manhãs da Clube FM, quinta-feira, 27 de agosto. São agora 8:03.
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3: Vamos embora. Boa manhã, bom trabalho ou boas férias nesta última semana de agosto.

0: Desde o Sun Don't Shine de Clayco Russell, bom dia, manhãs da Clube FM, 8h16, nesta manhã de quinta-feira, 27 de agosto. Não temos muitos, quer dizer, não temos lagos, temos alguns lagos. Lagos. É o Dia Mundial, este dia 27 de agosto, o Dia Mundial dos Lagos. Na Clube FM, as primeiras a abrir mais uma hora das manhãs, sempre os melhores hits da cidade, a energia certa para começar o dia. Pink, Taylor Swift e também Arina Barros no início da dose. 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E a seguir vai mais uma.
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0: É assim, as manhãs da Clube, mais música na Clube FM. Nesta manhã de quinta-feira, à beirinha do fim de semana, estamos aí quase a chegar ao último fim de semana de agosto. Para muitos também é sinal de final de férias. Pois, meus amigos, não dura para sempre. Hoje, 26 graus de máxima, aproveite, se ainda está de férias, aproveite mais um dia de praia, vai ter aí solinho, mas também há essa indicação de alguma possibilidade de nubosidade.
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0: Agora o Ed Sheeran, depois Descendentes, Script e Naughty Roots.

0: Eu estou o Sorriso Rei dos Datirute nas manhãs da Clube FM. Muito bom dia, já são 8h31, manhã de quinta-feira, 27 de agosto. Está quase a chegar o fim de semana. Acordar é obrigatório aqui com as manhãs da Clube FM, sempre os melhores hits da cidade. O café ajuda, é, e a boa disposição vem daqui. Temos também muita música até às 10h30, manhãs da Clube FM. Além de Natty Roots, tivemos a Script e também os Descendentes no início da dose Wet Sheeran.
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0: A seguir vamos olhar a previsão do estado do tempo. É já de seguida aos comerciais.
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0: É isso, e o comboio está em andamento até às 10h30, já de seguida voltamos à música, mas antes vamos ao tempo, vamos olhar aqui a previsão.
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Céu muito nublado, vento fraco, temperatura máxima aqui para a capital 26 graus, Ribeira Brava 27. O restante da ilha tem uma média de 26, tanto no norte, no Porto Nis como São Vicente, também Machico, Porto Santo 26, Lisboa, a capital, hoje chega aos 23, ou não passa os 23, também tem andado com 30 e tais, há tempos, é muito. E 19, na cidade do Porto 19, e pá, já parece que estamos em dezembro. Calma, Natal ainda falta. Calma. 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Voltamos à música. Este é fantástico. Bad Memories, Medusa.

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2: É, vamos a mais uma das 20 mais. Faltam 14 minutos para as 9. Tenham uma ótima manhã. Já o fim de semana a dar sinais. Amanhã já é sexta.

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0: Estas são as saudades tuas, é da Rita Rocha. Nas manhãs do Clube FM tivemos aí também as 20 maios da semana. Mais música para acompanhar o seu dia, a sua manhã. Vá com atenção na estrada se vai a conduzir. Boa viagem. O comboio está em andamento até às 10h30 das manhãs do Clube, com a energia da Galp. 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Um serviço de Nunes e Vieira, que deseja-vos também uma boa quinta-feira. E já agora um bom fim de semana. Amanhã já é sexta, já está aí um cheirinho a sexta-feira no ar.
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0: Oh yeah, oh yes. 8 minutos para as 9. Música dos Imagine Dragons, Sharks, depois os vizinhos. E eu volto às...

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2: Rádio Clube, bom dia. Já são 9 horas e 1 minuto, manhã de quinta-feira.
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2: 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É, já está a abrir mais uma hora das manhãs. Está oficialmente então mais uma hora no ar das manhãs da Clube FM. Até às 10h30, sexta-feira, quase aí a chegar. Hoje é quinta, mas amanhã já estamos na última sexta-feira do mês e por consequência também o último fim de semana de agosto. Tenha um dia feliz, bom trabalho, se for o caso. Está de férias, boas férias. Vamos abrir com Archie Patroa. É mesmo à boss que vamos entrar depois. DJ Snake com Justin Bieber, esse Let Me Love You. Ainda juntamos Lickley e o Bruno Mars. Nesta hora vamos ter também notícias às 9h30, daqui a uns 20 e tal minutinhos. Para já são 9 horas e 3 minutos, não se atrase.
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2: Quero dizer, se está de férias, pode-se atrasar aí à vontade. Deixe-se ficar. Está com a Clube FM. Vamos começar da melhor forma esta hora. Com Archie, na Rádio da Capital. Buenos dias, boa manhã.

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0: Gabriela, Gabriela de Catay, nas manhãs da Clube FM. Bom dia, já são 9h23. Esta é a emissão de quinta-feira das manhãs, 27 de agosto. Estamos juntos até às 10h30. A pôr o ritmo na sua manhã, a energia certa para começar o dia. Tivemos aí uma sequência inicial também com a música dos Counting Crows, atrás também Bruno Mars, Lick Lee e DJ Snake e Justin Bieber. Vamos ao tempo, vamos olhar para a previsão de hoje. 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O tempo hoje. Segundo o IPMA, esta quinta-feira vamos ter em toda a região períodos de céu muito nublado, alguns aguaceiros a partir da tarde. Neste caso, mais frequentes no norte e zonas altas. O vento vai estar também esta quinta-feira fraco, moderado, de noroeste, e há uma pequena descida da temperatura nas zonas altas. O Funchal apresenta-se também com períodos de alguma nubosidade. Esta quinta-feira o vento vai estar fraco, a máxima são 26 graus para aqui, para a capital. Ribeira Brava pode chegar aos 27, o restante da ilha há essa média de 26 graus. Porto Peniche, São Vicente, Machico e até para a ilha do Porto Santo, 26 graus. Lisboa não passa aos 23, Porto 19. 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São 9h24.
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0: Vamos juntos até às 10h30. CeeLo Green, depois Capitão Fausto, às 9h30 notícias.

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1: o nananada do Capitão Fausto nas manhãs da Clube FM. Bom dia, são 9h31. Vamos às notícias, o essencial da informação.
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3: A vereadora cooperadora da Educação da Câmara do Funchal, Helena Leal, reforçou o compromisso do município em envolver as crianças na definição das políticas municipais durante a sessão de abertura da 34ª Conferência Internacional da ESERA, que decorre até sexta-feira no Madeira Tecnopolo. Na intervenção, a autarca destacou a estratégia local dos direitos da criança, construída com a participação de mais de 600 crianças e jovens do concelho, que foram convidados a refletir sobre a cidade onde vivem e sobre as mudanças que gostariam de ver concretizadas. Helena Leal salientou ainda o projeto Crianças em Participação, através do qual os mais jovens identificam problemas nas suas comunidades, apresentam propostas e podem ver as ideias vencedoras e implementadas pelo município. A conferência dedicada ao tema da agência Participação e Democracia das Crianças na Era Digital reúne centenas de participantes internacionais ligados à investigação e à educação da infância. Miguel Albuquerque salientou as várias intervenções florestais de limpeza e desmatação em curso nas serras madeirenses, em diversos locais, e criando assim zonas tampão, para evitar ao máximo o material inflamável que gera e faz propagar os incêndios. O Presidente do Governo falava durante uma visita que fez precisamente uma dessas operações de limpeza a decorrer no chão das Ababoreiras, perto da estação da Meia Serra. Uma área onde, à semelhança de outras, já será vedada a área e colocada portões, de modo a promover naquele espaço o pastoreio ordenado. Um pastoreio que ajude na eliminação das espécies infestantes, diminuindo assim o risco de propagação de incêndios. Nilton Varela, lateral esquerdo português de 25 anos, é o mais recente reforço do Marítimo para a temporada 2026-2027. A formação verde-rubra informa que chegou a acordo com Nilton Varela para a assinatura de um contrato válido por duas temporadas. Formado entre o Sporting e o Belenenses, o atleta chegou ao futebol profissional ao serviço da BSAD, tendo posteriormente representado o Porto B e o Estrela da Amadora, internacional sub-19 por Portugal. O lateral prosseguir a sua carreira no futebol belga, regressando agora a Portugal para iniciar uma nova etapa ao serviço do Clube Sport Marítimo.
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0: aproxima-se, já está o cheirinho. Sexta, sábado. Aproveite. Vem aí agora também as 20 mais da semana, duas das mais tocadas e também votadas pelo auditório. Já sabe, pode encontrar a lista completa no nosso website, www.rclub.pt. Pode votar. E já depois da manhã, no sábado, fazemos aqui o compacto, a contabilidade desses votos, que são bem-vindos da vossa parte. Vêm aí duas delas, a Inês Apenas e também o Gustavo Reinas. E ainda vamos juntar Foster the People. E depois temos também as capas dos jornais. Olhamos daqui a pouco as manchetes.
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0: Este é o Love Me Now, é a música de John Legend nas manhãs do Clube FM. Bom dia, faltam 15 minutos para as 10, nesta quinta-feira. Já pensar na sexta-feira. Amanhã já é quase fim de semana. A rodar também nestas últimas, na 106.8, as 20 mais da semana, neste dia que é Mundial dos Lagos, este 27 de agosto. Em final de semana e final de mês, praticamente. Estamos nesta última semana de agosto, para muitos também final de férias.
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0: Bom, e agora vamos até aos jornais.
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0: Primeiras páginas dos diários desta quinta-feira. Videovigilância aperta crime em Câmara de Lobos. Está na manchete principal de hoje do Diário de Notícias. O relevado do centro desportivo degradado e sem data de recuperação é outra das notícias na primeira página do diário. O relevado do campo de Ribeira Brava. Urgências suspendem visitas devido à elevada afluência e secretários regionais debaixo de olho. O Jornal da Madeira destaca altas problemáticas, cancelam cirurgias, turistas e crianças salvam vendas de agosto. Temos também luxo à mesa com sabor a Porto Santo no que concerne a gastronomia e ainda a Câmara apresenta plano do Carmo, isto no Funchal. Passamos aos diários nacionais, pulamos aqui ao Jornal de Notícias com o título Portugal na rota de gangues sul-americanos que roubam relógios de luxo aos turistas. O Diário de Notícias de Lisboa tem famílias, vêem salários fraquejar e pedem ao BCE travão aos juros. O Público tem técnicos das escolas chamados a devolver milhares de euros ao Estado e o Negócios hoje tem uma entrevista com Jorge Bravo. O título é Projetar valor das pensões em contas individuais seria especular. São as principais manchetes dos diários de hoje, estão nas bancas.
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0: É assim a melhor forma de começar o dia na Clube FM, com os melhores hits da cidade e com as manhãs da 106.8 com a energia da Galp. Agora este Pump It Up Kicks, Foster the People, depois tem os HMB e ainda Icona Pop. Até à hora certa, eu volto já a seguir às 10. Até já!

0: Este é Wonderful Life, Purple Disco Machine, as manhãs da Clube FM com Hearts. Muito bom dia, são 10 horas.
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5: Esta é a Rádio da Capital, muito bom dia. Está a começar, mas meia hora.
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5: É, não saia daí porque vamos continuar juntos até às 10h30 nesta manhã de quinta-feira, 27 de agosto. Hoje que se assinala o Dia Mundial dos Lagos. Bem, para já na Clube FM, com a melhor escolha para começar o dia, ou com as melhores escolhas em termos de músicas para começar bem o dia, melhor dizendo, está aí. Vamos abrir com um clássico dos Backstreet Boys. Vem As Long As You Love Me. Depois vem também Miles Smith e o David Guetta.
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5: Conto convosco até às 10h30.
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0: Esta é a Bárbara Tinoco nas manhãs da Clube FM. São 10h17, quinta-feira, 27 de agosto, em final de semana, quase praticamente. Amanhã já é sexta-feira, a última sexta-feira também de agosto. Última semaninha a rodar nestas primeiras que tivemos aí. David Guetta, também Miles Smith e Backstreet Boys. A juntarmos este Sei Lá da Bárbara Tinoco. 10h18, a seguir há shows e também as 20 maias da semana. Para fecharmos esta sessão de hoje das manhãs, às 10h30, a Revolta do Vinil.
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2: 11 e 6.
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0: 22 graus. 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
3: Olá, daqui é Massic Soul, diretamente para a Madeira, para a Rádio Clube 106.8. E espero que vocês gostem desta minha nova música, ok? Só acho que tu gostas.

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0: 13 e 4.
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4: JPP volta a criticar a política regional de apoio à população idosa, questionando a redução do número de beneficiários do serviço de apoio domiciliário e defendendo a valorização das ajudantes domiciliárias. A posição foi transmitida pela presidente do partido, Lina Pereira, numa conferência de imprensa em Machico. A deputada dos Juntos pelo Povo apontou para a reprogramação do Plano de Recuperação e Resiliência, que, segundo afirmou, implicou um corte de cerca de 500 camas entre cuidados continuados e estruturas residenciais. Em simultâneo, contestou a aposta anunciada pelo Governo no reforço do apoio domiciliário. Lina Pereira destacou ainda o papel das ajudantes domiciliárias, que considera estarem na linha da frente a assegurar este sistema, que considera estar em ruptura. A dirigente do JPP apontou também para uma desigualdade entre as ajudantes domiciliárias que trabalham diretamente para a Segurança Social e as que exercem funções nas instituições particulares de solidariedade social, defendendo a valorização das profissionais. O Instituto de Florestas e Conservação da Natureza associa-se à Noite Internacional dos Morcegos, neste próximo sábado, pelas 21 horas, no Mirador do Cristo Rei, no Garajau. A atividade é promovida pelo Instituto de Florestas e Conservação da Natureza, em colaboração com a empresa Madeira Fauna e Flora, e pretende aproximar a população do património natural da região, contribuindo para o melhor conhecimento destes animais e para a sua conservação. Em comunicado, o Instituto de Florestas explica que a iniciativa propõe uma noite dedicada à descoberta dos morcegos que habitam os ecossistemas da Madeira através de uma abordagem que combina informação científica e uma componente prática. Um dos momentos previstos será particularmente dedicado à escuta dos ultrassons emitidos pelos morcegos, recorrendo a equipamento especializado. Através do conhecimento e da observação, a iniciativa procura desfazer alguns dos mitos associados a estes animais e mostrar a importância de preservar as espécies e os habitats de que dependem. O Mirador do Cristo Rei, no Guarajau, será então o ponto de encontro para esta experiência.
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6: 24 graus.
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0: 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São 14 horas.
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Ainda agora comecei, já te convido a sair, é verdade, Take Me Out, os Franz Ferdinand, a abrir esta hora de ponta desta véspera de sexta-feira. Até às 8 da noite, as músicas que tu gostas aqui na Situações.8, online também em rclube.pt ou até mesmo na posição 293 da Nós Madeira. 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E há mais, se eu te contar. Não é? Agora com Francisca Borges aqui na Clube FM. Bom final de tarde, bom verão com a Clube FM.

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Está quase no final a Serenata Zarco e Aurora Pinto aqui nesta tarde de quinta-feira. Se ainda não tiraste férias, acredito que isto vai-te cair que nem ginjas. Para já fica com a música da Clube FM, agora o som dos Milky Chance, Living in a Haze, para ver aqui nos próximos minutos. Bom final de tarde.

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0: 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Passem a reclube.pt. Ficamos agora com duas que nos acompanham esta semana.
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contagem decrescente para as 6 da tarde. Se estás a trabalhar, não precisas chamar os 112, tal como os à toa e os Dama. As músicas da Clube FM aqui também comigo, neste Bora de Ponta, também com o apoio do Plaza Mandar, que está à espera da tua visita. 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O resto são histórias. Para já, o som de Usier, Almost Sweet Music. Bom final de tarde, bom verão com a 106.8.

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É assim o arranque desta segunda hora de ponta aqui na Clube FM. Bom final de tarde. Faz uma boa viagem. Lembramos os Mike McCall Romance. Por cá, o romance é outro. É ficares aqui comigo até às 8 da noite, nesta hora de ponta. 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Tem uma excelente quinta-feira. Para já o som de Summer aqui na Clube FM. Bom final de tarde.

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É mais uma das recuperações para esta tarde de quinta para a véspera de sexta. Ah, pois é. Unconditionally, Katy Perry a passar por cá em 106.8. Já sabes, toda a emissão também disponível na posição 293 da Nossa Madeira ou até mesmo em rclub.pt, o site que tem também todas as músicas que tu gostas. É só plazares por lá. 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Para já o som da Justin Bieber, aí está a Daisies. Bom final de tarde.

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0: Bom final de tarde, bom verão com a Clube FM. Por cá, sons que tu gostas nos teus finais de tarde. E há umas que tu podes votar também, daquelas que tu gostas mais. Falo das nossas 20 mais da semana e que o Nélio Fabrício, neste momento, já está à espera dos últimos votos. Passa em rclube.pt, vota nas 20 mais da semana para que o Nélio Fabrício possa fazer toda a contagem já no próximo fim de semana. Ou seja, sábado e domingo tens 20 mais compactos com o Nélio Fabrício, com o Sobe 10 das mais votadas da Situações.com. Passem a rclube.pt. Ficamos agora com duas que nos acompanham esta semana.
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É Olívia Rodrigo aqui nesta tarde de quinta-feira. Bom final de tarde. Caminhamos juntos até às 7 da tarde, mas a Hora de Ponta continua aqui comigo e contigo também desse lado até às 8 da noite, com o apoio do Plaza Madeira, que está à espera da tua visita. 3 pisos, 60 lojas, marcas exclusivas, aquela refeição e um regresso às aulas que está aí quase a chegar, não é? 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Para já, mais uma das recuperações para esta tarde de quinta-feira são os Goo Goo Dolls com Iris. Bom final de tarde.

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final, End of the World, Miley Cyrus. Devo dizer que não é o fim do mundo. E aproveito também para enviar os meus pêsames a Miley Cyrus, é verdade. Para já, continuamos com as músicas que gostas aqui em Situações.8, online em rcluba.pt e até às 8 com o apoio do Plaza Madeira, que está à espera da tua visita a 3 pisos, 60 lojas, as marcas exclusivas e até mesmo aquela refeição. 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À nossa espera está a Martin Garrix e os YouTube Fireflies. Bom final de tarde.

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Diamantes no lado de dentro, Diamonds on the Inside, Ben Harper, a passar por cá nesta tarde de quinta-feira. Espero eu que estejas a ter uma ótima quinta-feira para toda a gente, já que a sexta-feira está aí ao lado, não é? E o fim de semana logo a seguir, para quem ainda não entrou férias, dá um jeitão daqueles. Continua ligado às músicas que tu gostas aqui em 106.8, online rclube.pt ou até mesmo na posição 293 da Nós Madara, que é aquela posição que pode ser na espreguiçadeira se tiveres a televisão lá ao pé, não é? Para já o som de Ella Langley aqui na Globo FM. Bom final de tarde, bom verão.

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0: final de tarde, bom verão com a Clube FM, por cá, sons que tu gostas nos teus finais de tarde. E há umas que tu podes votar também, daquelas que tu gostas mais, falo das nossas 20 mais da semana, e que o Nélio Fabrício, neste momento, já está à espera dos últimos votos. Passa em rclube.pt, vota nas 20 mais da semana, para que o Nélio Fabrício possa fazer toda a contagem já no próximo fim de semana. Ou seja, sábado e domingo tens 20 mais compactos com o Nélio Fabrício, com o Sobe 10 das mais votadas da 106.8. Passem a rclube.pt. Ficamos agora com duas que nos acompanham esta semana.
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É assim a reta final deste Hora de Ponta de quinta-feira, já em contagem decrescente para o fim de semana. Hands on approach, if you give up. Se não vale a pena desistir agora. Agora, véspera de sexta, desistir agora não. Agora é seguir junto para sexta-feira. Há mais Hora de Ponta amanhã, no mesmo horário também, com o apoio da Plaza Madeira. 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Despeço-me ao som de Siena, Spiral, Great Expectation. Expectativa é voltar amanhã. Ah, pois é. Até lá, já sabes. Porta-te bem.

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3: O Serviço de Saúde da Região vai transferir 30 utentes em situação de alta problemática para unidades sociais, informou o Presidente do Governo, numa altura em que foram canceladas várias cirurgias por falta de camas nos hospitais. Miguel Albuquerque falava aos jornalistas durante uma visita ao Centro de Saúde de Machico, onde sublinhou que o custo por utente internado no serviço público é de 110 euros por dia, ao passo que nas IPSS ronda os 62 euros. De acordo com dados oficiais, 245 camas estão ocupadas por utentes em situação de alta problemática nos dois maiores hospitais da região, que juntos dispõem de cerca de 600 camas. No total das unidades geridas pelo César Ramo, incluindo os centros de saúde, foram sinalizadas 518 camas ocupadas por pessoas com alta problemática até o dia 21 deste mês. Esta situação motivou já o cancelamento de várias cirurgias, considerando a falta de camas para recobro. Funchal aprovou o plano de pormenor de reabilitação urbana do Carmo, que agora segue para a Assembleia Municipal. Como deu nota o Vice-Presidente da Autarquia, este plano vai permitir a requalificação urbana daquela zona central e histórica do Funchal, com intervenção municipal no espaço público, maiormente arruamentos e acessibilidades, permitindo ainda a reabilitação de edifícios e a construção de habitação. Carlos Rodrigues adiantou ainda que o investimento público orça os 1,4 milhões de euros e o privado cerca de 13 milhões. Destaque-se também a aprovação de mais de 700 apoios no âmbito dos manuais escolares, o que faz com que, neste momento, a autarquia já tenha cerca de 90% das candidaturas aprovadas e apoiadas com este programa. Refira-se igualmente à aprovação do apoio no âmbito do associativismo na área da educação a 16 instituições.
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0: Meia-noite e 11.
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